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Bom dia, são 4 horas. 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
2: Pela MEDA, a festa do fim de ano escolar marcou o início das férias para as crianças do pré-escolar e do primeiro ciclo do ensino básico do Conselho de MEDA. O encontro reuniu famílias, professores, educadores e restante comunidade educativa num dia de celebração marcado por momentos de partilha e reconhecimento do percurso realizado ao longo do ano letivo. Na cerimónia, o presidente da Câmara de MEDA, César Figueiredo, felicitou os alunos pelo trabalho e dedicação demonstrados, deixando uma mensagem de esperança e confiança nas novas gerações. O autarca afirmou que o futuro está nas crianças, reforçando que o município de MEDA continuará a apostar na educação por considerar que investir nas crianças é investir no futuro do concelho. Na sua intervenção, César Figueiredo destacou ainda que o mundo enfrenta desafios cada vez mais complexos e que é fundamental preparar as crianças, através da educação, do conhecimento e dos valores, para que possam responder com sucesso às exigências do futuro. Por Pinhal, as férias desportivas decorrem de 6 de julho a 28 de agosto, visando proporcionar a prática de várias disciplinas desportivas num ambiente diferente, com jogos, caminhadas, ateliês de expressão plástica, música e culinária, cinema e atividades aquáticas. Estas são algumas das atividades propostas para estas mini-férias destinadas às crianças e jovens com idades entre os 6 e os 14 anos. As inscrições estão disponíveis na loja do munícipe. Para mais informações, os interessados podem aceder ao site do município de Pinhel. Por Viseu, a Água de Assobio e a Adega de Penalva do Castelo foram os vencedores do concurso Dão Primores de 2026, com o grande vinho do Dão. A Água de Assobio com um encruzado e a Adega de Penalva do Castelo com um alfrocheiro. A cooperativa de Penalva foi, aliás, a grande vencedora do concurso, obtendo mais 5 medalhas de ouro atribuídos a vários dos seus vinhos. O concurso Dão Primores assume-se como uma montra de valorização dos vinhos ainda no produtor, colocando em evidência a qualidade, a identidade e o potencial das castas que marcam a região demarcada do Dão. Ainda pelo vinho, a 11ª edição do Tondela Brancos, evento vínico organizado pelo município de Tondela, com vista à promoção dos vinhos brancos produzidos no concelho e na região demarcada do Dão, arranca na próxima sexta-feira. Além dos expositores de vinho, que contarão com a presença de cerca de 30 vitivinicultores de todo o país, o programa da iniciativa contempla múltiplas atividades paralelas, de provas comentadas, a show cookings, passando por momentos musicais, conversas temáticas e degustações. O certame arranca na sexta-feira pelas 18 horas no Parque Urbano de Tondela, com a abertura de espaço de produtores de vinho. A cerimónia de abertura oficial, com visita aos expositores, ocorrerá pelas 19h30. O terceiro e último dia do Tondela Brancos, no domingo, 5 de julho, abre pelas 9 horas com a realização da 5ª Rota dos Vinhos Brancos, um passeio de BTT que percorrerá várias quintas vinhateiras do concelho. Quanto ao tempo, o Instituto Português do Mar e da Atmosfera prevê que o período com tempo quente e seco deve durar pelo menos uma semana, com temperaturas máximas que podem chegar aos 44 graus e mínimas entre os 24 e os 28 graus. Quanto à duração, está previsto ser de pelo menos uma semana. O Instituto Português do Mar e da Atmosfera admite que esta situação é particularmente anómala nas regiões do litoral, onde a ausência de progressão da brisa marítima para o interior ou a sua fraca intensidade irão contribuir para valores elevados de temperatura durante vários dias consecutivos, o que configura uma situação rara em alguns locais. Por isso, o IPMA colocou os distritos de Beja, Évora, Porto Alegre e Castelo Branco sob aviso laranja, o segundo nível mais grave por causa do calor a partir desta quarta-feira. A situação vai estender-se a outros distritos do continente a partir de amanhã, com aviso laranja a ser alargado pelo menos até às 10 horas de sexta-feira aos distritos de Setúbal, Santarém, Lisboa, Leiria e Faro. Depois, o aviso laranja estende-se aos distritos de Braga, Coimbra, Aveiro, Viana do Castelo, Vila Real, Guarda, Porto, Viseu e Bragança. Os conselhos à população são os do costume nestas situações, com especial enfoque na hidratação, nomeadamente bebendo água, usar roupas frescas e evitar exposição ao sol. A máxima prevista para hoje na Meda é de 34 graus, com subida das temperaturas para os próximos dias, em especial no fim de semana e no início da próxima semana, para valores próximos dos 40 graus.
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2: Lameda, a festa do fim de ano escolar, marcou o início das férias para as crianças do pré-escolar e do primeiro ciclo do ensino básico do Conselho de Meda. O encontro reuniu famílias, professores, educadores e restante comunidade educativa num dia de celebração, marcado por momentos de partilha e reconhecimento do percurso realizado ao longo do ano letivo. Na cerimónia, o presidente da Câmara de Meda, César Figueiredo, felicitou os alunos pelo trabalho e dedicação demonstrados, deixando uma mensagem de esperança e confiança nas novas gerações. O autarca afirmou que o futuro está nas crianças, reforçando que o município de Meda continuará a apostar na educação por considerar que investir nas crianças é investir no futuro do concelho. Na sua intervenção, César Figueiredo destacou ainda que o mundo enfrenta desafios cada vez mais complexos e que é fundamental preparar as crianças, através da educação, do conhecimento e dos valores, para que possam responder com sucesso às exigências do futuro. Por Penhal, as férias desportivas decorrem de 6 de julho a 28 de agosto, visando proporcionar a prática de várias disciplinas desportivas num ambiente diferente, com jogos, caminhadas, ateliês de expressão plástica, música e culinária, cinema e atividades aquáticas. Estas são algumas das atividades propostas para estas mini-férias destinadas às crianças e jovens com idades entre os 6 e os 14 anos. As inscrições estão disponíveis na loja do munícipe. Para mais informações, os interessados podem aceder ao site do município de Penhal. Por Viseu, a Água de Assobio e a Adega de Penalva do Castelo foram os vencedores do concurso Dão Primores de 2026, com o grande vinho do Dão. Água de Assobio com um encruzado e a Adega de Penalva do Castelo com um alfrocheiro. A cooperativa de Penalva foi, aliás, a grande vencedora do concurso, obtendo mais 5 medalhas de ouro atribuídos a vários dos seus vinhos. O concurso Dão Primores assume-se como uma montra de valorização dos vinhos ainda no produtor, colocando em evidência a qualidade, a identidade e o potencial das castas que marcam a região demarcada do Dão. Ainda pelo vinho, a 11ª edição do Tondela Brancos, evento vínico organizado pelo município de Tondela, com vista à promoção dos vinhos brancos produzidos no concelho e na região demarcada do Dão, arranca na próxima sexta-feira. Além dos expositores de vinho, que contarão com a presença de cerca de 30 vitivinicultores de todo o país, o programa da iniciativa contempla múltiplas atividades paralelas, de provas comentadas, a show cookings, passando por momentos musicais, conversas temáticas e degustações. O certame arranca na sexta-feira pelas 18 horas no Parque Urbano de Tondela, com a abertura de espaço de produtores de vinho. A cerimónia de abertura oficial, com visita aos expositores, ocorrerá pelas 19h30. O terceiro e último dia do Tondela Brancos, no domingo, 5 de julho, abre pelas 9 horas com a realização da 5ª Rota dos Vinhos Brancos, um passeio de BTT que percorrerá várias quintas vinhateiras do concelho. Quanto ao tempo, o Instituto Português do Mar e da Atmosfera prevê que o período com tempo quente e seco deve durar pelo menos uma semana, com temperaturas máximas que podem chegar aos 44 graus e mínimas entre os 24 e os 28 graus. Quanto à duração, está previsto ser de pelo menos uma semana. O Instituto Português do Mar e da Atmosfera admite que esta situação é particularmente anómala nas regiões do litoral, onde a ausência de progressão da brisa brisa marítima para o interior ou a sua fraca intensidade irão contribuir para valores elevados de temperatura durante vários dias consecutivos, o que configura uma situação rara em alguns locais. Por isso, o IPMA colocou os distritos de Beja, Évora, Porto Alegre e Castelo Branco sob aviso laranja, o segundo nível mais grave por causa do calor a partir desta quarta-feira. A situação vai estender-se a outros distritos do continente a partir de amanhã, com aviso laranja a ser alargado pelo menos até às 10 horas de sexta-feira aos distritos de Setúbal, Santarém, Lisboa, Leiria e Faro. Depois, o aviso laranja estende-se aos distritos de Braga, Coimbra, Aveiro, Viana do Castelo, Vila Real, Guarda, Porto, Viseu e Bragança. Os conselhos à população são os do costume nestas situações, com especial enfoque na hidratação, nomeadamente bebendo água, usar roupas frescas e evitar exposição ao sol. A máxima prevista para hoje na Meda é de 34 graus, com subida das temperaturas para os próximos dias, em especial no fim de semana e no início da próxima semana, para valores próximos dos 40 graus.
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0: Boa tarde, são 12 horas. 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
3: Pela Meda, a festa do fim de ano escolar marcou o início das férias para as crianças do pré-escolar e do primeiro ciclo do ensino básico do Conselho de Meda. O encontro reuniu famílias, professores, educadores e restante comunidade educativa num dia de celebração, marcado por momentos de partilha e reconhecimento do percurso realizado ao longo do ano letivo. Na cerimónia, o presidente da Câmara de Meda, César Figueiredo, felicitou os alunos pelo trabalho e dedicação demonstrados, deixando uma mensagem de esperança e confiança nas novas gerações. O autarca afirmou que o futuro está nas crianças, reforçando que o município de Meda continuará a apostar na educação por considerar que investir nas crianças é investir no futuro do concelho. Na sua intervenção, César Figueiredo destacou ainda que o mundo enfrenta desafios cada vez mais complexos e que é fundamental preparar as crianças, através da educação, do conhecimento e dos valores, para que possam responder com sucesso às exigências do futuro. Por Penhal, as férias desportivas decorrem de 6 de julho a 28 de agosto, visando proporcionar a prática de várias disciplinas desportivas num ambiente diferente, com jogos, caminhadas, ateliês de expressão plástica, música e culinária, cinema e atividades aquáticas. Estas são algumas das atividades propostas para estas mini-férias destinadas às crianças e jovens com idades entre os 6 e os 14 anos. As inscrições estão disponíveis na loja do munícipe. Para mais informações, os interessados podem aceder ao site do município de Penhal. Por Viseu, a Água de Assobio e a Adega de Penalva do Castelo foram os vencedores do concurso Dão Primores de 2026, com o grande vinho do Dão. A Água de Assobio com um encruzado e a Adega de Penalva do Castelo com um alfrocheiro. A cooperativa de Penalva foi, aliás, a grande vencedora do concurso, obtendo mais 5 medalhas de ouro atribuídos a vários dos seus vinhos. O concurso Dão Primores assume-se como uma montra de valorização dos vinhos ainda no produtor, colocando em evidência a qualidade, a identidade e o potencial das castas que marcam a região demarcada do Dão. Ainda pelo vinho, a 11ª edição do Tondela Brancos, evento vínico organizado pelo município de Tondela, com vista à promoção dos vinhos brancos produzidos no concelho e na região demarcada do Dão, arranca na próxima sexta-feira. Além dos expositores de vinho, que contarão com a presença de cerca de 30 vitivinicultores de todo o país, o programa da iniciativa contempla múltiplas atividades paralelas, de provas comentadas, a show cookings, passando por momentos musicais, conversas temáticas e degustações. O certame arranca na sexta-feira pelas 18 horas no Parque Urbano de Tondela, com a abertura de espaço de produtores de vinho. A cerimónia de abertura oficial, com visita aos expositores, ocorrerá pelas 19h30. O terceiro e último dia do Tondela Brancos, no domingo, 5 de julho, abre pelas 9 horas com a realização da 5ª Rota dos Vinhos Brancos, um passeio de BTT que percorrerá várias quintas vinhateiras do concelho. Quanto ao tempo, o Instituto Português do Mar e da Atmosfera prevê que o período com tempo quente e seco deve durar pelo menos uma semana, com temperaturas máximas que podem chegar aos 44 graus e mínimas entre os 24 e os 28 graus. Quanto à duração, está previsto ser de pelo menos uma semana. O Instituto Português do Mar e da Atmosfera admite que esta situação é particularmente anómala nas regiões do litoral, onde a ausência de progressão da brilhante brisa marítima para o interior ou a sua fraca intensidade irão contribuir para valores elevados de temperatura durante vários dias consecutivos, o que configura uma situação rara em alguns locais. Por isso, o IPMA colocou os distritos de Beja, Évora, Porto Alegre e Castelo Branco sob aviso laranja, o segundo nível mais grave por causa do calor a partir desta quarta-feira. A situação vai estender-se a outros distritos do continente a partir de amanhã, com aviso laranja a ser alargado pelo menos até às 10 horas de sexta-feira aos distritos de Setúbal, Santarém, Lisboa, Leiria e Faro. Depois, o aviso laranja estende-se aos distritos de Braga, Coimbra, Aveiro, Viana do Castelo, Vila Real, Guarda, Porto, Viseu e Bragança. Os conselhos à população são os do costume nestas situações, com especial enfoque na hidratação, nomeadamente bebendo água, usar roupas frescas e evitar exposição ao sol. A máxima prevista para hoje na Meda é de 34 graus, com subida das temperaturas para os próximos dias, em especial no fim de semana e no início da próxima semana, para valores próximos dos 40 graus.
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2: Pela MEDA, a festa do fim de ano escolar marcou o início das férias para as crianças do pré-escolar e do primeiro ciclo do ensino básico do Conselho de MEDA. O encontro reuniu famílias, professores, educadores e restante comunidade educativa num dia de celebração, marcado por momentos de partilha e reconhecimento do percurso realizado ao longo do ano letivo. Na cerimónia, o presidente da Câmara de MEDA, César Figueiredo, felicitou os alunos pelo trabalho e dedicação demonstrados, deixando uma mensagem de esperança e confiança nas novas gerações. O autarca afirmou que o futuro está nas crianças, reforçando que o município de MEDA continuará a apostar na educação por considerar que investir nas crianças é investir no futuro do concelho. Na sua intervenção, César Figueiredo destacou ainda que o mundo enfrenta desafios cada vez mais complexos e que é fundamental preparar as crianças, através da educação, do conhecimento e dos valores, para que possam responder com sucesso às exigências do futuro. Por Pinhal, as férias desportivas decorrem de 6 de julho a 28 de agosto, visando proporcionar a prática de várias disciplinas desportivas num ambiente diferente, com jogos, caminhadas, ateliês de expressão plástica, música e culinária, cinema e atividades aquáticas. Estas são algumas das atividades propostas para estas mini-férias destinadas às crianças e jovens com idades entre os 6 e os 14 anos. As inscrições estão disponíveis na loja do munícipe. Para mais informações, os interessados podem aceder ao site do município de Pinhel. Por Viseu, a Água de Assobio e a Adega de Penalva do Castelo foram os vencedores do concurso Dão Primores de 2026, com o grande vinho do Dão. A Água de Assobio com um encruzado e a Adega de Penalva do Castelo com um alfrocheiro. A cooperativa de Penalva foi, aliás, a grande vencedora do concurso, obtendo mais 5 medalhas de ouro atribuídos a vários dos seus vinhos. O concurso Dão Primores assume-se como uma montra de valorização dos vinhos, ainda no produtor, colocando em evidência a qualidade, a identidade e o potencial das castas que marcam a região demarcada do Dão. Ainda pelo vinho, a 11ª edição do Tondela Brancos, evento vínico organizado pelo município de Tondela, com vista à promoção dos vinhos brancos produzidos no concelho e na região demarcada do Dão, arranca na próxima sexta-feira. Além dos expositores de vinho, que contarão com a presença de cerca de 30 vitivinicultores de todo o país, o programa da iniciativa contempla múltiplas

0: ocorrerá pelas 19h30. O terceiro e último dia do Tondela Brancos, no domingo, 5 de julho, abre pelas 9h, com a realização da 5ª Rota dos Vinhos Brancos, um passeio de BTT que percorrerá várias quintas vinheteiras do concelho. Quanto ao tempo, o Instituto Português do Mar e da Atmosfera prevê que o período com tempo quente e seco deve durar pelo menos uma semana, com temperaturas máximas que podem chegar aos 44 graus e mínimas entre os 24 e os 28 graus. Quanto à duração, está previsto ser de pelo menos uma semana. O Instituto Português do Mar e da Atmosfera admite que esta situação é particularmente anómala nas regiões do litoral, onde a ausência de progressão da brisa marítima para o interior ou a sua fraca intensidade irão contribuir para valores elevados de temperatura durante vários dias consecutivos, o que configura uma situação rara em alguns locais. Por isso, o IPMA colocou os distritos de Beja, Évora, Porto Alegre e Castelo Branco sob aviso laranja, o segundo nível mais grave por causa do calor a partir desta quarta-feira. A situação vai estender-se a outros distritos do continente a partir de amanhã, com aviso laranja a ser alargado pelo menos até às 10 horas de sexta-feira aos distritos de Setúbal, Santarém, Lisboa, Leiria e Faro. Depois, o aviso laranja estende-se aos distritos de Braga, Coimbra, Aveiro, Viana do Castelo, Vila Real, Guarda, Porto, Viseu e Bragança. Os conselhos à população são os do costume nestas situações, com especial enfoque na hidratação, nomeadamente bebendo água, usar roupas frescas e evitar exposição ao sol. A máxima prevista para hoje na Meda é de 34 graus, com subida das temperaturas para os próximos dias, em especial no fim de semana e no início da próxima semana, para valores próximos dos 40 graus.
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0: Boa tarde, são 15 horas. 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
2: Lameda, aldeia de Gateira, recebeu um simulacro de incêndio rural destinado a testar os procedimentos e a capacidade de resposta da população perante uma emergência. A ação enquadra-se nos programas Aldeia Segura e Pessoas Seguras da Autoridade Nacional de Emergência e Proteção Civil, que visam instruir redes de segurança locais e sensibilizar as populações para a adoção de medidas de autoproteção. O cenário simulou um incêndio de rápida propagação que ameaçava a aldeia, obrigando à evacuação preventiva dos habitantes para o abrigo da aldeia. O oficial de segurança local e a Guarda Nacional Republicana coordenaram a deslocação da população para o abrigo, enquanto os bombeiros voluntários de Meda simulavam a defesa perimetral da aldeia e a evacuação de pessoas com mobilidade reduzida. Este tipo de simulacros tem como principal objetivo consolidar os procedimentos e dotar a população de conhecimentos e ferramentas práticas para atuar de forma adequada perante uma situação de emergência real. O exercício decorreu com sucesso, evidenciando a importância da preparação, da articulação entre diferentes entidades envolvidas e da participação ativa dos cidadãos no reforço da resiliência das comunidades face ao risco de incêndios rurais. Por Figueira de Castelo Rodrigo, a Câmara Municipal vai distinguir o médico escritor Álvaro Carvalho com a medalha de honra, grau ouro, que lhe confere o título de cidadão honorário de Figueira de Castelo Rodrigo, em reconhecimento do seu notável percurso de vida e do altruísmo que sempre concedeu à sua terra natal. A entrega desta condecoração terá lugar no dia 7 de julho, durante a sessão solene comemorativa do feriado.

0: Municipal que se realizará no Salão Nobre dos Passos do Concelho. Cerimónia que será presidida pelo Presidente da Assembleia da República, José Pedro Aguiar Branco. Álvaro Carvalho é também autor de 8 livros de referência, atividade de produção literária que complementa o seu percurso profissional. Ainda por Figueira de Castelo Rodrigo, o município vai assinalar o feriado municipal a 6 de julho com a recriação histórica da Batalha de Castelo Rodrigo, iniciativa que pretende valorizar a entidade histórica e cultural do concelho. As festividades começam a 3 de julho na aldeia histórica de Castelo Rodrigo, que será o coração do evento. Castelo Rodrigo vai transformar-se num verdadeiro burgo do século XVII, onde visitantes e participantes serão convidados a mergulhar no imaginário de rituais, superstições e teatralizações. Promovida pela autarquia de Figueira de Castelo Rodrigo, a celebração do feriado municipal pretende valorizar a entidade histórica e cultural deste concelho do Distrito da Guarda através de um programa de animação de época que inclui espetáculos de rua, artes performativas, música e dança. O ponto alto das comemorações acontece no dia 6 de julho, quando o programa se desloca para a aldeia de Mata de Lobos, junto aos campos da Salgadela, onde será recriada a batalha final entre portugueses e castelhanos. Por Viseu, a Unidade Local da Autoridade para as Condições de Trabalho promove a 1 de julho, das 16 às 18 horas, na Associação Empresarial da Região de Viseu, o seminário sobre o impacto das alterações climáticas nos locais de trabalho, hoje uma preocupação comum a Portugal e Espanha. A resposta a estes desafios constitui uma prioridade para as inspeções do trabalho de ambos os países. Com este objetivo, no âmbito da cooperação ibérica existente em matéria de inspeção no trabalho, encontra-se em curso a campanha ibérica Impacto das Alterações Climáticas nos Locais de Trabalho. Esta iniciativa visa informar as entidades empregadoras e trabalhadores dos riscos associados a fenómenos meteorológicos adversos, como vento forte, precipitação intensa, queda de neve, trovoadas e descargas elétricas, bem como calor intenso, como ondas de calor, entre outros, bem como promover a adoção de medidas de prevenção e proteção adequadas a garantir a segurança e saúde dos trabalhadores e a melhoria das condições em que trabalham. De referir que, em momento posterior a esta iniciativa, será realizada, no período compreendido entre julho e fevereiro de 2027, a correspondente ação inspectiva que incidirá, em particular, sobre a verificação do cumprimento por parte das entidades empregadoras das obrigações legais que sobre si recaem quanto a estas matérias específicas. Quanto ao tempo, para hoje, o Instituto Português do Mar e da Atmosfera prevê céu em geral limpo e vento fraco. Quanto às temperaturas, a máxima prevista para hoje na Meda é de 35 graus. O IPMA prevê a subida das temperaturas nos próximos dias para valores próximos dos 40 graus.
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2: Lameda, aldeia de Gateira, recebeu um simulacro de incêndio rural destinado a testar os procedimentos e a capacidade de resposta da população perante uma emergência. A ação enquadra-se nos programas Aldeia Segura e Pessoas Seguras da Autoridade Nacional de Emergência e Proteção Civil, que visam instruir redes de segurança locais e sensibilizar as populações para a adoção de medidas de autoproteção. O cenário simulou um incêndio de rápida propagação que ameaçava a aldeia, obrigando à evacuação preventiva dos habitantes para o abrigo da aldeia. O oficial de segurança local e a Guarda Nacional Republicana coordenaram a deslocação da população para o abrigo, enquanto os bombeiros voluntários de Meda simulavam a defesa perimetral da aldeia e a evacuação de pessoas com mobilidade reduzida. Este tipo de simulacros tem como principal objetivo consolidar os procedimentos e dotar a população de conhecimentos e ferramentas práticas para atuar de forma adequada perante uma situação de emergência real. O exercício decorreu com sucesso, evidenciando a importância da preparação, da articulação entre diferentes entidades envolvidas e da participação ativa dos cidadãos no reforço da resiliência das comunidades face ao risco de incêndios rurais. Por Figueira de Castelo Rodrigo, a Câmara Municipal vai distinguir o médico escritor Álvaro Carvalho com a medalha de honra, grau ouro, que lhe confere o título de cidadão honorário de Figueira de Castelo Rodrigo, em reconhecimento do seu notável percurso de vida e do altruísmo que sempre concedeu à sua terra natal. A entrega desta condecoração terá lugar no dia 7 de julho, durante a sessão solene comemorativa do feriado municipal, que se realizará no Salão Nobre dos Passos do Conselho, cerimónia que será presidida pelo Presidente da Assembleia da República, José Pedro Aguiar Branco. Álvaro Carvalho é também autor de 8 livros de referência, atividade de produção literária que complementa o seu percurso profissional. Ainda por Figueira de Castelo Rodrigo, o município vai assinalar o feriado municipal a 6 de julho com a recriação histórica da Batalha de Castelo Rodrigo, iniciativa que pretende valorizar a entidade histórica e cultural do concelho. As festividades começam a 3 de julho na aldeia histórica de Castelo Rodrigo, que será o coração do evento. Castelo Rodrigo vai transformar-se num verdadeiro burgo do século XVII, onde visitantes e participantes serão convidados a mergulhar no imaginário de rituais, superstições e teatralizações. Promovida pela autarquia de Figueira de Castelo Rodrigo, a celebração do feriado municipal pretende valorizar a entidade histórica e cultural deste concelho do Distrito da Guarda, através de um programa de animação de época que inclui espetáculos de rua, artes performativas, música e dança. O ponto alto das comemorações acontece no dia 6 de julho, quando o programa se

0: desloca para a aldeia de Mata de Lobos, junto aos campos da Salgadela, onde será recriada a batalha final entre portugueses e castelhanos. Por Viseu, a unidade local da Autoridade para as Condições de Trabalho promove a 1 de julho, das 16 às 18 horas, na Associação Empresarial da Região de Viseu, o seminário sobre o impacto das alterações climáticas nos locais de trabalho, hoje uma preocupação comum a Portugal e Espanha. A resposta a estes desafios constitui uma prioridade para as inspeções do trabalho de ambos os países. Com este objetivo, no âmbito da cooperação ibérica existente em matéria de inspeção no trabalho, encontra-se em curso a campanha ibérica Impacto das Alterações Climáticas nos Locais de Trabalho. Esta iniciativa visa informar as entidades empregadoras e trabalhadores dos riscos associados a fenómenos meteorológicos adversos, como vento forte, precipitação intensa, queda de neve, trovoadas e descargas elétricas, bem como calor intenso, como ondas de calor, entre outros, bem como promover a adoção de medidas de prevenção e proteção adequadas a garantir a segurança e saúde dos trabalhadores e a melhoria das condições em que trabalham. De referir que, em momento posterior a esta iniciativa, será realizada, no período compreendido entre julho e fevereiro de 2027, a correspondente à ação inspectiva, que incidirá, em particular, sobre a verificação do cumprimento por parte das entidades empregadoras das obrigações legais que sobre si recaem quanto a estas matérias específicas. Quanto ao tempo, para hoje, o Instituto Português do Mar e da Atmosfera prevê céu em geral limpo e vento fraco. Quanto às temperaturas, a máxima prevista para hoje na Meda é de 35 graus. O IPMA prevê a subida das temperaturas nos próximos dias para valores próximos dos 40 graus.
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0: É a Cansa que esse é sucesso.
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1: Notícias com José Luís Araújo.
2: Lameda, aldeia de Gateira, recebeu um simulacro de incêndio rural destinado a testar os procedimentos e a capacidade de resposta da população perante uma emergência. A ação enquadra-se nos programas Aldeia Segura e Pessoas Seguras da Autoridade Nacional de Emergência e Proteção Civil, que visam instruir redes de segurança locais e sensibilizar as populações para a adoção de medidas de autoproteção. O cenário simulou um incêndio de rápida propagação que ameaçava a aldeia, obrigando à evacuação preventiva dos habitantes para o abrigo da aldeia. O oficial de segurança local e a Guarda Nacional Republicana coordenaram a deslocação da população para o abrigo, enquanto os bombeiros voluntários de Meda simulavam a defesa perimetral da aldeia e a evacuação de pessoas com mobilidade reduzida. Este tipo de simulacros tem como principal objetivo consolidar os procedimentos e dotar a população de conhecimentos e ferramentas práticas para atuar de forma adequada perante uma situação de emergência real. O exercício decorreu com sucesso, evidenciando a importância da preparação, da articulação entre diferentes entidades envolvidas e da participação ativa dos cidadãos no reforço da resiliência das comunidades face ao risco de incêndios rurais. Por Figueira de Castelo Rodrigo, a Câmara Municipal vai distinguir o médico escritor Álvaro Carvalho com a medalha de honra, grau ouro, que lhe confere o título de cidadão honorário de Figueira de Castelo Rodrigo, em reconhecimento do seu notável percurso de vida e do altruísmo que sempre concedeu à sua terra natal. A entrega desta condecoração terá lugar no dia 7 de julho, durante a sessão solene comemorativa do feriado municipal, que se realizará no Salão Nobre dos Passos do Conselho, cerimónia que será presidida pelo Presidente da Assembleia da República, José Pedro Aguiar Branco. Álvaro Carvalho é também autor de 8 livros de referência, atividade de produção literária que complementa o seu percurso profissional. Ainda por Figueira de Castelo Rodrigo, o município vai assinalar o feriado municipal a 6 de julho com a recriação histórica da Batalha de Castelo Rodrigo, iniciativa que pretende valorizar a entidade histórica e cultural do concelho. As festividades começam a 3 de julho na aldeia histórica de Castelo Rodrigo, que será o coração do evento. Castelo Rodrigo vai transformar-se num verdadeiro burgo do século XVII, onde visitantes e participantes serão convidados a mergulhar no imaginário de rituais, superstições e teatralizações. Promovida pela autarquia de Figueira de Castelo Rodrigo, a celebração do feriado municipal pretende valorizar a entidade histórica e cultural deste concelho do Distrito da Guarda através de um programa de animação de época que inclui espetáculos de rua, artes performativas, música e dança. O ponto alto das comemorações acontece no dia 6 de julho, quando o programa se desloca para a aldeia de Mata de Lobos, junto aos campos da Salgadela, onde será recriada a batalha final entre portugueses e castelhanos. Por Viseu, a Unidade Local da Autoridade para as Condições de Trabalho promove a 1 de julho, das 16 às 18 horas, na Associação Empresarial da Região de Viseu, o seminário sobre o impacto das alterações climáticas nos locais de trabalho, hoje uma preocupação comum a Portugal e Espanha. A resposta a estes desafios constitui uma prioridade para as inspeções do trabalho de ambos os países. Com este objetivo, no âmbito da cooperação ibérica existente Em matéria de inspeção no trabalho, encontra-se em curso a campanha ibérica Impacto das Alterações Climáticas nos Locais de Trabalho. Esta iniciativa visa informar as entidades empregadoras e trabalhadores dos riscos associados a fenómenos meteorológicos adversos, como vento forte, precipitação intensa, queda de neve, trovoadas e descargas elétricas, bem como calor intenso, como ondas de calor, entre outros, bem como promover a adoção de medidas de prevenção e proteção adequadas a garantir a segurança e saúde dos trabalhadores e a melhoria das condições em que trabalham. De referir que, em momento posterior a esta iniciativa, será realizada, no período compreendido entre julho e fevereiro de 2027, a correspondente ação inspectiva, que incidirá, em particular, sobre a verificação do cumprimento por parte das entidades empregadoras das obrigações legais que sobre si recaem quanto a estas matérias específicas. Quanto ao tempo, para hoje, o Instituto Português do Mar e da Atmosfera prevê céu em geral limpo e vento fraco. Quanto às temperaturas, a máxima prevista para hoje na Meda é de 35 graus. O IPMA prevê a subida das temperaturas nos próximos dias para valores próximos dos 40 graus.
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boa noite. São 21 horas. 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

tinha suspirado, tinha beijado o papel devotamente. Era a primeira vez que lhe escreviam aquelas sentimentalidades. E o seu orgulho dilatava-se ao calor amoroso que saía delas, como um corpo ressequido que se estira num banho térmico. Sentia um acréscimo de estima por si mesma e parecia-lhe que entrava, enfim, numa existência superiormente interessante, onde cada hora tinha o seu encanto diferente, cada passo conduzia a um êxtase e a alma.

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1: Sim.

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